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1: Essa era uma história. Coitado.
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0: 9:34. Boa noite.
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2: Morro Grande FM 947. Boa noite.

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1: Que meia amor, eu já tô cheio, meu parceiro. 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
2: 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É assim, ó.

0: FM, agora 10:03. Boa noite.
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0: Morro Grande FM, agora 10:06. Boa noite!

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6: Uma boa noite, agora 10h20.
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0: Boa noite, Morro Grande FM, agora 10h35.
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0: Agora 10h37 na melhor. Boa noite.

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1: 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Agora 10h48. Boa noite.

0: Morro Grande FM, 23 horas e 3 minutos. Boa noite.
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3: 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Agora 23 horas e 6 minutos.

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2: 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Agora 11:15. Boa noite.

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1: Morro Grande FM 11:46 na melhor. Boa noite.

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0: contaram uma história. 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

0: 0 horas, 18 minutos.
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5: 2:19.

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0: 2:31.

0: 11:45.
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0: Agora 2:46.

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1: Agora 2:58.

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1: 10 e 13.
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0: Sorriso Maroto!
1: 3h35!
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1: 4:14.
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0: 4:25.
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0: 4:52.

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1: 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Bom dia! Agora 5 horas e 3 minutos. 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
14: E a gente chegando em mais uma edição do nosso maravilhoso programa Sertão Saudade. E aí, pra você, o meu cordial obrigado pelo carinho da sua audiência maravilhosa. A partir de agora, iniciando mais uma edição do programa Sertão Saudade. Eu confesso pra você, eu já estava com saudade. É, rapaz, parece faz tempo, né, que a gente se comunicou, que a gente conversou aqui na sua sintonia maravilhosa. É um prazer enorme estar chegando nessa sintonia, nessa rádio maravilhosa. Aumente seu volume, o programa Sertão Saudade já está no ar.

0: Olha o sucesso, Christian e Ralph, Nova York. Esse é o programa Sertão Saudade, aqui na sua sintonia. Já, já, tô de volta.
1: 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O

0: Temos saudade. Volta já.
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1: É o programa Sertão Saudade aqui na sua sintonia. Olá, Brasil, você participando com a gente, é o seu momento.
2: Você toque pra mim uma música, pode ser qualquer uma, de Leandro Leonardo, beleza?
1: Opa, maravilha, aí.
2: Um ótimo dia, que Deus abençoe você e sua família, hoje e sempre.
1: Amém, obrigado. A Sueli, né? O Sueli, aí de Viçosa Alagoas, obrigado pelo carinho, obrigado pela sua audiência maravilhosa, não somente a ela, mas como a todos que estão aí do outro lado, interagindo, participando com a gente, mandando as suas mensagens através do 98981-369365. Me deu até um branco aqui. Ai, ai, ai, obrigado pelo carinho, tá? Quero também mandar um abração pra ele. Ah, ele disse assim, ó, Wilson, a nossa cidade aqui em Viçosa Alagoas tem 25 mil habitantes e o programa Sertão Saudade tem uma audiência fantástica através da Rádio Tropical FM 104,9. Essa é comunitária, pega só na cidade. Pô, aí sim, hein, ô! Um abração pra ele. Cadê que eu não tenho o nome, não? Não tenho nome, rapaz. Cadê? É porque não carregou aqui as mensagens. Aqui, ó, é o repórter policial Rafael Brandão, da cidade de Viçosa Alagoas. Alô, meu amigo Rafael Brandão. Um abraço pra você, obrigado pelo carinho, tá? Do seu amigo de hoje e de sempre, Wilson Meirelles, aqui no meu, no seu, no nosso programa Sertão Saudade, e agradecendo enormemente o carinho dessa audiência. Geila, lá em Viçosa Alagoas, tá curtindo a nossa programação também. Quem sempre tá mandando mensagem, interagindo aqui comigo, cadê produção? Deixa eu ver aqui o nome dela. Aqui, ó, Margarida. Ô, Margarida!

0: Essa canção, hein? Zezé de Camargo e Luciano, A Ferro e Fogo. A Ferro e Fogo. Agora eu tô cantando junto em todas as músicas. Já já tamo de volta.
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2: 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Já estamos de volta ao programa Sertão Saudade Brasil e a gente sempre se emocionando junto, trazendo grandes canções. Zezé de Camargo e Luciano, Dois Corações e Uma História.

0: Milionário e José Rico, Estrada da Vida. Que sucesso, que clássico, hein, minha gente?
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0: voltamos a apresentar Sertão Saudade. Aô, Brasil! Já estamos de volta! Esse é o programa Sertão Saudade! E agora com João Paulo e Daniel. Eu me amarrei.
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Ó Maria Santíssima, que em vossa imagem milagrosa de Aparecida espalhais inúmeros benefícios sobre o Brasil, eu, embora indigno de pertencer ao número dos vossos servos, mas desejando participar dos benefícios da vossa misericórdia, prostrado a vossos pés, consagro-vos o entendimento para que sempre pense no amor que mereceis. Consagro-vos a língua para que sempre vos louve e propague a vossa devoção. Consagro-vos o coração para que depois de Deus vos ame sobre todas as coisas. Recebei-nos, ó Rainha incomparável, no ditoso número dos vossos servos. Acolhei-nos debaixo da vossa proteção. Socorrei-nos em nossas necessidades espirituais e temporais, e sobretudo na hora da nossa morte. Abençoai-nos, ó Mãe Celestial, e com vossa poderosa intercessão fortalecei-nos em nossa fraqueza, a fim de que, servindo-vos fielmente nesta vida, possamos louvar-vos, amar-vos e render-vos graças no céu por toda a eternidade.

Todo-Poderoso, que tendo escolhido a água, fonte de vida e pureza, para nos dar a graça batismal, fizestes também aparecer no rio Paraíba a imagem da Virgem Imaculada. Abençoai esta água e fazei que ela nos recorde nosso batismo, para que, purificados de nossas faltas, vivamos como cristãos, membros da vossa Igreja, e cheguemos um dia à vida eterna. Por Cristo nosso Senhor.

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1: Muito bem, senhoras e senhores, e a partir de agora comigo Márcio Costa, trazendo mais uma edição aqui do Rodeio. Obrigado pelo seu carinho, pela sua energia positiva por aqui a partir de agora. Muito som legal para você curtir com a gente, trazendo sempre o melhor da nossa moda sertaneja. Aqui você está em casa, obrigado pelo carinho. Vamos abrir o programa de hoje com o Chitãozinho e Chororó.
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0: Muito bem, senhoras e senhores, e a partir de agora comigo, Márcio Costa, trazendo mais uma edição aqui do Rodeio. Obrigado pelo seu carinho, pela sua energia positiva por aqui a partir de agora. Muito som legal para você curtir com a gente, trazendo sempre o melhor da nossa moda sertaneja. Aqui você está em casa, obrigado pelo carinho. Vamos abrir o programa de hoje com Chitãozinho e Xororó.
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5: Obrigado pelo seu carinho. Que você esteja bem, sempre feliz, né? Ao lado de boas pessoas, é claro também. É curtindo sempre o nosso programa e a nossa boa moda sertaneja. A gente agradece de coração por estar com a gente por aqui. Agora tem Luan Santana.

0: Lucas e Luana, Jorge Matheus, pensa em mim, Dallas Company, Clima de Rodeio, dirigindo, eu vou beber veneno, Chico Rei Paraná, um degrau na escada e abrindo esse bloco, Luan Santana, Chocolate.
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4: Onde quer que você esteja, a gente está sempre e diariamente por aqui, nesse mesmo horário, nessa mesma emissora, trazendo sempre o melhor da moda sertaneja. E claro, para isso tudo acontecer, é só você ir do outro lado curtir a gente. A gente agradece de coração a sua audiência com o nosso rodeio. Agora Gaúcho da Fronteira vai soltar para nós aqui, ó.

0: Zé Belmiro e Paraguai, Dor de Amor. Também tivemos aí Marcelinho, Dirima e Camargo, Parece Castigo, Não Vou Chorar, Eduardo Costa, É de Madrugada e Gaúcho da Fronteira. Forró Aneirão, ei, carrochão, hein? Daqui a pouquinho a gente volta.
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7: Obrigado pelo seu carinho. Você tem trabalhando, tá curtindo a gente com trabalho para você. Realizações sempre na sua vida, né? Um bom momento de trabalho, com certeza. O trabalho edifica o homem e, é claro, traz também conquistas para a nossa vida. Uma coisa onde essa coisa bem bacana, né? Trabalhar. É isso aí, meu irmão. Agora tem Carlos e Jader cantando por aqui.
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0: Jorge Mateus, chove. Também tivemos aí Fred Paulinho, Nova Namorada, João Bosco e Diniz, participação de Jorge Mateus, Abelha, César Penotti, Fabiano Sem Céu e Sem Chão e Carlos e Jader. Sou foda aqui no nosso rodeio, quase sinalzinho, quase fechando a porteira, mas daqui a pouquinho a gente volta.
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5: Já estamos de volta, quase final do programa, no final do cruzamento, né? E esse é o nosso Rodeio, agradecendo sempre o seu carinho, a sua audiência, você sempre interagindo e participando com a gente por aqui. Muito bom mesmo, aquele abraço super apertado aí pra você. Agora quem canta é Mulheres Perdidas.

0: A última de hoje é pra você, trio astral, as mulheres e as frutas. Sérgio Reis, cunhada boa. Teodoro Sampaio aqui pra ela, mulheres perdidas, amor de rapariga. Encerrando por aqui o nosso rodeio, gente, de volta com você nesse mesmo horário de conta marcado, aqui nessa mesma emissora, tá bom? Um abraço super carinhoso, tudo de bom e amor na maior parte do seu coração aí, tá bom? Esse é o Márcio Costa te mandando um tchau e até lá.
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0: Muito bem, agora são 8 horas e 4 minutos, né? Tá aí a hora certa pra você, 8 e 4, nessa manhã legal, rapaz, segundona, hein? Pra você o nosso abraço, o nosso bom dia, é o nosso Manhã Sertaneja começando, né? Esquentar o frio, né? Porque esquentar o tempo, rapaz, porque tá frio pra caramba, né? Mas vamos esquentar, vamos curtir a música, você vai participar no 3860-8590, a gente vai mandar aquele abraço, aquele bom dia, tudo especial pra você, tá bom? E a música que você gosta também, é claro que o nosso programa é para atender você, né? Do jeito que você gosta, rapaz. Treina nada, né, bebezão? Tá frio? Hã? Ah, deixa comigo aqui, o trem tá bom demais da conta, né? Então tá bom, vamos começar o nosso programa, são 8 horas e 5 minutos, né? Tá aí a hora certa para você, né?
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Muito bem, agora são 8h20, né? Tá aí a hora certa pra você, 8h20, rapaz. 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

0: Agora são 8 horas e 36 minutos, tá aí, rapaz, 8h36, o Cebola Gás com o gás barato sempre, né? 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
1: Agora 8h35!

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3: Muito bem, tá aí, hora certa pra você. Agora são 8h54. É o nosso Manhã Sertaneja, rapaz. Tocando só sucesso, alegrando a sua manhã, né? Participa aí. Olha, deixa eu falar pra você. Manda um abraço pro Hélio, lá da Colossete, tá sempre ligado lá no nosso programa, Terezinha, Bel, toda a equipe lá. 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

Muito bem, agora são 9 horas e 13 minutos, né? Tá aí a hora certa, 9h13. 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

Pois é, vamos mandando abraço, mandando bom dia lá pra turma lá da borracharia Borges. Isso mesmo, rapaz. A turma lá tá pegando firme, tem os gêmeos lá, rapaz. 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Pois é. 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Hã? Vai lá, né? Tá bom. Olha, até às 10 da manhã, tocando o melhor do sertanejo pra você, né? Que não para, rapaz, olha só. O que acontece, bebezão, se você pedir dinheiro emprestado? Olha só.

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1: Mas quem não vai, compadre, é caloteiro.
0: Caloteiro não, compadre, eu sou inadimplente.
1: Inadimplente, não sei o que é não, mas eu sei que é sem vergonha.
0: E o senhor é um véi

Agora são 9h20. 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

0: Você tá, essa música tocou, hein, bebezão? Dinheiro, dinheiro emprestado. O pessoal lá ia pra Aparecido Norte, né? E aí o Chorão lá do bar Leão 13 queria ir, né? Mas falou, não, foi lá no bar do Luiz, falou, Luiz, me empresta o dinheiro pra pagar o ônibus pra mim ir pra Aparecido Norte. Luiz tem um coração bom, né? Falou, não, vou te emprestar, não, vou pagar a passagem pra você, não tem problema, não. E paga, não. Aí pagou a passagem, falou, não, chega lá, você reza pra mim lá, faz umas orações lá, umas rezas pra mim lá, já tá bom, eu não vou pagar pra vocês. O Chorão foi, bebezão. Aí chegou lá, foi pra mim, não tava indo pra missa, não, mas lembrou. Aí chegou lá, foi lá, na hora que ele vai pedir a benção lá, rapaz, eu esqueci o nome do Luiz. Aí chegou, Luiz foi, tu Chorão, como é, foi, rezou pra mim? Não, rapaz, você disse que na hora lá eu esqueci seu nome. Ele não sabe rezar, não fala aí que não sabe rezar.
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0: Ele não sabe nem rezar, mas... Coitado, Luísa, vai. Aí que. Ai, ai, ai, não é fácil, não, rapaz. Treino é feio aí. Ah, alô, Luizão, nosso abraço aí. A Maciel aí, agora você tá com o radinho no pescoço, né? Não tem problema, não. Onde é que vai? Vai com o radinho de pendurado no pescoço, velho. É bom que não perde, né? Já tá bom. Alô lá, o pedreiro, pedreirão, rapaz, ele, na motinha dele parece um grilo, rapaz. Nossa, se der um vento mais forte, a moto vai embora sozinha, só fica o par de roupa. Ai, ai, ai, nossa, não é fácil. Agora são 9 horas e 23 minutos, hein?

0: Muito bem, tá aí a hora certa para você. Agora são 9 horas e 29 minutos. Vamos falar com o nosso amigo, nosso companheiro, o nosso parceiro, Carlos Salomé, direto da Rádio Assembleia. Bom dia, meu amigo.
1: Excelente dia para você também, Yuredi. Aquele abraço e um bom dia todo especial também aos ouvintes do município de Barão de Cocais, que estão ligadíssimos na programação da Rádio Morro Grande FM 87,9. Olha, Yuredi, aqui em Belo Horizonte, tempo ensolarado, hein? Céu com poucas nuvens, umidade relativa no ar 77%. A mínima aqui hoje, 13, a máxima 25 graus. Neste momento aqui na capital, 13 graus a temperatura e o vento soprando a 9 km por hora. Aí em Barão de Cocais, choveu esse final de semana? Como é que está o tempo aí hoje, Yuredi?
0: O tempo, o sol agora já saiu, tá, o céu está claro, mas da parte da manhã, meu compadre, tá frio pra caramba, hein? Tá na base dos 13 também. Não, choveu não. Deu uma lubrinha muito fraquinha, pouquíssima, mas nem chuva, não.
1: Beleza, ok. Muito obrigado então pelas suas informações, Yuredi. Vamos então às notícias aqui da Assembleia de Minas para hoje, segunda-feira, dia 20 de julho de 2026. CEMIG deve suspender ações de despejos contra famílias que vivem embaixo de linhas de transmissão da companhia e em áreas em torno do Lago de Três Marias. O compromisso foi assumido pelo presidente da estatal em audiência na Assembleia para avaliar a situação dessas comunidades no estado. E quem traz mais detalhes sobre esse assunto é o repórter Luiz Felipe Balona.
2: Centenas de moradores de comunidades constituídas em áreas de linhas de transmissão participaram da audiência e protestaram contra a ameaça de despejo e remoção de famílias que vivem nesses locais há 10, 20, 30 anos. Uma das preocupações é com o futuro da ocupação do povo brasileiro em Contagem, na Grande BH. A representante da comunidade, Saorenique Lima, relata o drama de...

0: viver sob ameaça de demolição das casas.
1: Tivemos um caso em 2020, dentro de todo aquele pânico da pandemia, deles tentarem derrubar a casa do meu vizinho e começaram. Começaram a derrubar uma casa que não teve oficial de justiça, não teve ninguém, apenas pessoas que foram lá para demolir a casa e começaram a demolir a casa sem a pessoa estar lá dentro.
0: Outro caso debatido é o das famílias de ribeirinhos da represa de Três Marias, na região central. Moradores da comunidade de Porto Novo também denunciaram a ameaça de demolição de casas. É o que afirma o pescador de Porto Novo, Ivan Duarte.
2: Hoje eu tenho um idoso lá de 40 anos de pesca, aposentado. Eu tenho um idoso lá de quase 80 anos, com 15 dias de operação no coração, e simplesmente chega dois mascarados falando que vai demolir uma casa. Eu vou pro rio pescar. Eu não sei se eu vou voltar, minha casa vai estar lá para me guardar meu peixe.
0: Também há denúncias de ameaças de desocupação de comunidades tradicionais de Morada Nova de Minas e Félixlândia, ambas na região central do estado. Segundo a CEMIG, um levantamento da empresa aponta que cerca de 22 mil famílias em diversas regiões do estado vivem em áreas de risco, com linhas de alta tensão. Parlamentares, como a deputada Bela Gonçalves, que presidiu a reunião, defenderam o direito das famílias a terem uma solução negociada para a situação dessas moradias. Para o presidente da CEMIG, Alexandre Ramos, é preciso articular os poderes e órgãos públicos na construção de uma solução estrutural para o problema. Segundo o dirigente da estatal, a situação dessas comunidades passará a ser tratada por meio de uma mesa de diálogo no Poder Judiciário.
3: Ao levarmos toda essa questão para ser justa no Tribunal de Justiça de Minas Gerais, obrigatoriamente iremos interromper toda e qualquer ação para dar tranquilidade às famílias e centrarmos nossos esforços nessa solução estrutural.
4: Só lembrando que o conteúdo completo desta audiência está disponível através do nosso portal almg.gov.br. Da Assembleia Legislativa em Belo Horizonte, para a Rádio Morro Grande FM 87,9, no município de Barão de Cocais, Carlos Salomé. Próximas notícias da Assembleia amanhã, neste mesmo horário. Continue curtindo o programa Manhã Sertaneja com Oreti dos Anjos. Tenham todos uma excelente segunda-feira, um abraço e até amanhã. Oreti, aquele abraço para você, semana de vitórias e tenha um excelente dia, viu?
5: Um bom começo de semana para você.
4: Até mais.
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0: agora são 9 horas e 42, né? Tá aí, rapaz. 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

Muito bem, agora são 9h45, né? Bom dia lá pro Dudu do Açougue, né? Tá sempre ligado lá, né? E a turminha tá, deve estar por lá também. Nossa, mãe do céu. Alô, Dudu do Açougue, nosso abraço e o nosso bom dia. Bom dia, bom dia pra turma lá do Açougue, do Nani também, Solo Grande. Nós estamos sempre ligados aqui, ó. Então tá aí o nosso abraço aí, o nosso bom dia. Onde quer que você esteja também, tá curtindo a Bom Grande, tá curtindo a nossa programação. O nosso abraço, o nosso bom dia. Uma ótima segunda-feira, um ótimo começo de semana também, velho.

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Muito bem, agora são 10 horas no pregão, né? Finalzinho aqui do nosso Manhã Sertanejo dessa segundona. Eu vou ficando por aqui, né? Para você que nos deu a honra da audiência e o nosso abraço, o nosso bom dia. Que todos nós tenhamos uma segunda-feira abençoada, né? Tá bom? Fiquem com Deus, porque...

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7: Morro Grande FM, na melhor, 10h39.

0: 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Bom dia, 10h48.
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4: 10h52.

0: Band, bom dia, agora 11:04.
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3: Morro Grande, bom dia, agora 11:09.
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0: 56.
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chegando para mais uma edição nesta segunda-feira, dia 20 de julho, dia do amigo internacional. É, rapaz, dia do amigo internacional também da amizade, né? Uma data para sempre celebrar os laços de carinho, confiança e companheirismo. Aproveite também para agradecer aqueles que fazem parte da sua caminhada. Tá no ar, mais um

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1: Oi, Guilherme.

0: você mais. Champanhe, eu vou ali e já volto.
1: Morro Grande FM, agora 11:38. Bom dia.
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3: O melhor do sucesso da melhor. Agora trazendo quem? PPA, Pedro, Paulo e Alex, que delícia.

0: O nome dele é o Xilavião, fale o X. Fale o X. Fale o X. Cadê o gritão pro Xana?
1: Obrigado, São Paulo! Natanzinho! Enchente avião! Manda eu, e aí, quem manda? Quem manda é você?
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0: 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Boa tarde!
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7: 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É sensacional, gente. Vamos que vamos, levando o sucesso.
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7: 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Sucesso e a boa música sempre aqui na sua sintonia. Adelmário Coelho, só tem um. Vamos que vamos.

0: Justin Cowgirl. Aqui é o programa Planeta Hits comunicando. Sou eu, né? Wilson Meirelles.
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3: Oi, oi.
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3: Por aqui, Wilson Meirelles, você conhece, né? Você sabe.
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3: Levando sempre o melhor do sucesso e agora trazendo o PPA. É Pedro Paulo e Alex. Que delícia!

0: com o Thiago Freitas pra gente finalizar essa segundona, dia 20 de julho de 2026. É isso! Reta final de mais uma edição do programa Planeta. Do programa Planeta Hits. Obrigado pelo carinho, pela sua companhia e até a próxima.
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3: 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Boa tarde.
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11: 1:20. Boa tarde!
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14: Muito bem, senhoras e senhores. E a partir de agora começa mais uma edição do nosso Top Play. E você por aí, tá tudo bem? Tá começando aqui mais um programa com só música boa. Você curtindo a gente agradece a sua companhia, a sua audiência. Você é muito importante pra gente. Esse é o Top Play. Tá comigo a partir de agora. Eu sou o Gilson Santos, faço companhia pra você, trazendo duas edições do baú por aqui, hein? Fique ligado. Top Play tá começando. Abrindo a primeira de hoje. Pode aumentar o volume. Tem o som de Alok. Live.

0: Sorriso Maroto, Pouco a Pouco e Alok abrindo o programa de hoje, Top Play. Você conferiu com a gente, I Feels Like a Lie. Daqui a pouquinho a gente volta.
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2: Obrigado pelo seu carinho, pela sua companhia. Esse é o Top Play, fazendo sempre música boa, fazendo sempre aquele clima legal para você que tá aí com a gente. Obrigado pela sua sintonia. Fique bem, fique em paz, fique com o som bom do nosso programa. Vem ela, Ludmilla.

0: Anitta no Top Play com a participação dela, Marília Mendonça. Some que ele vem atrás. Também tivemos em Matheus e Cauã. É Problema, Tones and Die, Dance Monkey e Ludmilla. Não é por maldade. Participação de Marvila aqui no Top Play.
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4: Esse é o Top Play, pode aumentar o volume, tá pintando, vamos limpar a poeira por aqui, tá pintando a primeira edição do Baú.
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4: A gente recorda RPM.

0: belíssima canção aí dos anos 80 e 90. Que batida maravilhosa, que letra fantástica. Recordamos aí um dos maiores grupos da época, RBN, Alvorada Voraz.
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0: Calvin Harris.

0: Top Play, o som dela, Marília Mendonça, Troca de Calçada e também Calvin Harris. Você curtiu com a gente com Over Now, participação de The Weeknd.
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9: Morro Grande FM, boa tarde, agora 2:11.
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11: Esse é o nosso Top Play por aqui em casa, no carro, no trabalho, pelo rádio, pela internet. É você conferindo sempre com a gente, diariamente, nesse mesmo horário, o som da boa música. Agora tem Lewis Capaldi.
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0: Diego Vitor Hugo, aqui no nosso Top Play, participação do Bruno Marrone. Quartas, também tivemos Ferrugem, Casa do Amor, Luiz Capaldi com a música Sunny One e o Lovage. Daqui a pouco eu volto.
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2: Morro Grande FM, 2h21, na sua sintonia.
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3: Morro Grande FM, boa tarde. Agora 2h25 na melhor.
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7: E vamos que vamos, diariamente por aqui nesse mesmo horário, nessa mesma sintonia. Esse é o nosso Top Play com o melhor som. O som sempre que você gosta de curtir. É energia positiva, obrigado pelo seu carinho, pela sua companhia. Tiaguinho, canta pra gente.
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0: Top Play, tivemos aí Rafa Torres, A Vida é um Rio, Nando Reis e Ana Vitória, com a música Katy Perry cantou pra gente, Dies Eyes e Tiaguinho, Prudente aqui no nosso Top Play.
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2: Porro Grande FM, agora 2h42, boa tarde!
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1: Segunda edição do Baú, pintando por aqui com a banda Titãs.

0: recordando coisa boa por aqui em Titãs. Flores, a super banda aí dos anos 80, na segunda e última edição do baú.
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0: Alok, com Matthew Goss.

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0: Jads e Jadson, quem aguenta também de ver o som do Alok com o DJ Plane, né? E você recordou aí pelo nosso baú Top Play, o Titãs também. Obrigado pelo seu carinho, a gente volta já já.
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2: Morro Grande FM, boa tarde, agora 2h51.
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1: Morro Grande FM, boa tarde, agora 2h54.
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6: Chama na hora, menino. Tchau, obrigado.
7: Boa tarde, menino. Ei, menino, vou falar com você, viu? Cheguei, meu povo amado. Segunda-feira, 20 de julho de 2026, Dia Internacional da Preguiça, meu povo. Que tenhamos uma semana de muito, viu? Uma semana muito abençoada, próspera, cheia de bênçãos. Que cada um de nós possa fazer dessa semana

elo com Deus para vencer as etapas da vida. Que nos dê saúde, sabedoria e motivação para seguirmos. Boa tarde, meu povo. Lembrando que a tua participação é muito importante para dar seguimento aí ao programa Arena Sertaneja. Como é que foi o final de semana? Espero que foi top de linha. Vamos embora, menino. Vamos de Arena Sertaneja. Iniciando o programa com ele, Amado Batista. Ô, trem, chama papai!

Tá aí, menino, Amado Batista, final de semana gostoso com a família, com os amigos, mas a semana tá aí, dando início e vamos pra cima, não pode perder o foco. Boa tarde a você que tá aí no seu trabalho, na sua casa, fez, né? Tá aí, não fez? Você que tá aí na luta e na labuta, todos que estão acompanhando o programa pelo aplicativo que baixou no Play Store, a cada rádio sintonizado aqui na Morro Grande, em Barão de Cocais e região. Um abraço, o meu carinho, mais uma vez agradeço a todos por acompanhar o Arena Sertaneja diariamente, menino. Para mim é uma honra tremenda fazer esse programa para você que tá aí do outro lado do rádio. Não, menino, não para não, vamos correr atrás, viu, dos nossos objetivos e que Deus nos abençoe sempre, viu? Vamos embora, vamos de música, segundona, menino, tem que estar todo mundo aí motivado, rapaz, é, chega pra cá, Ataíde Alexandre, Basta Você Voltar, e depois Barreirito, ô trem!

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0: E se você tá se sentindo meio abandonado, com aquela dor de cotovelo, desiludido, se alguém te deu um adeus, é hora de abrir o coração e colocar a emoção pra fora com a gente nessa canção.
1: Tá aí César Menotti e Fabiano, 15 horas e 22 minutinhos. 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

César e Paulinho, abandonado. Boa tarde, meu amigo Joá, Evandro do Caminhão, Tia Joana, Tunica, Inês, Sandra, Darquinha, Lorival, Bacurau, meu amigo Chorão, Frango Triste, Tadeu, Newton, Ana Clara, Maria Eduarda, Ana do Rosário, Marcinho Malícia, que esteve aqui na sexta-feira, menino. Tem gente que até mandou um recado aqui pra ele aqui, viu? Fala comigo, meu povo! Ê, menino, esteve aqui nos estúdios da Morro Grande. Ê, treino Arena Sertaneja, claro. Meu amigo Chupim, fala comigo, negão! Ê, rapaz! Tarde gostosa de segunda-feira, né? Iniciando aí mais uma semana com muita fé, muita esperança. Eu tenho certeza que a gente vai vencer, viu? Vamos embora! 15 horas e 27 minutinhos!

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aí, César e Paulinho, Moreninha, Gustavo Mioto, despedida de casal. 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

0: Vai dar uma pegada, Duba!
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2: Estamos de volta com a Arena Sertaneja, tarde gostosa para você aí que tá do outro lado do rádio. Você que acabou de ligar, seja bem-vindo, seja bem-vinda. Sintonizou no melhor rádio, Morro Grande, no programa Arena Sertaneja comigo. Boa tarde, Tarcinho Moreira, o locutor estourado. 15 horas e 48 minutinhos. Hoje, 20 de julho, feliz aniversário para você, meu querido. Feliz aniversário para você, minha querida. Que Deus abençoe, viu? Fé, saúde, esperança, né? E o resto a gente corre atrás, pode ter certeza disso. Só de você estar aí, né, iniciando mais um novo ciclo na sua vida, é top demais, é gostoso, viu? Agradeça sempre a Deus, né, por você estar aí de pé, tranquilo, correndo atrás dos seus objetivos. Ah, Tarcinho, mas a vida é dura, ô menino. Se não fosse assim, não tinha graça, né? Uai. Então acredite sempre em Deus. Um abraço em nome de toda a equipe da Rádio Morro Grande. Um abraço mesmo, de coração. Que Deus abençoe sempre, viu? Pisa duro, vamos embora!

0: Tarde gostosa de segunda-feira, tá aí, menino. Meninos de Goiás, Cachaça, Marcos e Beluti, participação, Matheus e Cauã, siga a seta. 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

início de semana, menino, é uma correria, rapaz. É você que tá aí agora no seu trabalho aí, boa tarde pra você. Você que tá em casa. Hoje tem gente de folga, menino. Ei, menino, manda um abraço especial pra Dona Aparecida Paixão. Que Deus abençoe a senhora e família sempre, viu? A todos aí em cada canto de bairro de Barão de Cocais e toda a região. Boa tarde, meu querido. Meu amigo Evandro. Ei, Evandro, boa tarde pra você, meu irmão. Meu amigo Jacó, fala comigo. Jacó é o homem de 200 vidas. Que isso de vera, rapaz. É, rapaz. Boa tarde, meu amigo João Luiz e Josué aí. 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Os meninos é brabo, menino. Boa tarde aí, né? Badutuia, papai. Ei, rapaz. Fala comigo, Oredinho, meu patrão. Tamo junto, né, velho? É, rapaz. Então eu tenho que ir lá tomar uma cerveja lá, bater um papo gostoso com ele, viu? Pensa no homem, rapaz, que tem uma prosa boa, rapaz. É, Oredinho vai te falar. Se você deixar, menino, ele vai falando e o sono vem, sono vai embora, sono vem, sono... E ele tá falando lá, rapaz, o homem é uma enciclopédia, rapaz. Ê, trem, chama, papai!

0: Carapapá, menino. 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

0: 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Meu querido e minha querida, estamos ficando por aqui. Encerrando mais uma edição do programa Arena Sertaneja. Amanhã, com fé em Deus, estamos de volta. Um abraço do locutor estourado. Ótima semana pra todos nós.
1: Tchau, obrigado. Chama!

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0: E a Thomas!
1: Obrigado!
0: Quem gostou mais barulho?
2: Thank you very much.

0: MC Bruninho!
1: Valeu, Bruninho!
2: Aê,
1: muito
2: galera.
1: Sucesso, viu? Obrigado, obrigado pelo carinho. Obrigado, obrigado por participar desse momento tão especial na nossa carreira.
2: É nóis.
1: Tamo junto.
0: Fenômeno.
1: Muito sucesso! Salva de palmas pra Bruninho!

mãozinha pra cima todo mundo, emanando energia positiva. É tchau, é tchau. Pra cima, pro lado, pro outro, pro lado, pro outro. Gente, muito obrigado pela presença de vocês. Muito obrigado a Deus. Obrigado Universal Music. Obrigado Escala 1. Toda a minha galera. Obrigado meus fãs. Eu amo vocês. Obrigado, gente. Que Deus abençoe esse

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O anjo do Senhor anunciou a Maria.

0: Ela concebeu do Espírito Santo.
1: Ave Maria, cheia de graça, o Senhor convosco. Bendito sois vós entre as mulheres. Bendito é o fruto do vosso ventre, Jesus.
0: Santa Maria, Mãe de Deus, rogai por nós, pecadores, agora e na hora da nossa morte. Amém.
1: Eis aqui a serva do Senhor.
0: Faça-se em mim, segundo a vossa palavra.
1: Ave Maria, cheia de graça, o Senhor convosco. Bendito sois vós entre as mulheres, bendito é o fruto do vosso ventre, Jesus.
0: Santa Maria, Mãe de Deus, rogai por nós, pecadores, agora e na hora da nossa morte. Amém.
1: E o Verbo se fez carne
0: e habitou entre nós.
1: Ave Maria, cheia de graça, o Senhor convosco. Bendito sois vós entre as mulheres, bendito é o fruto do vosso ventre, Jesus.
0: Santa Maria, Mãe de Deus, rogai por nós, pecadores, agora e na hora da nossa morte. Amém.
1: Oremos, infundi, Senhor, vos rogamos, a vossa graça em nossos corações, para que nós, que conheçamos pela anunciação do anjo a encarnação de Jesus Cristo, vosso Filho, por sua paixão e morte de cruz, cheguemos à glória da ressurreição, pelo mesmo Cristo nosso Senhor.
0: Amém. Amém.
2: Meus caros irmãos e irmãs, com muita alegria que a gente retorna aí, né? Depois da novena de Nossa Senhora do Perpétuo Socorro, volta a fazer o programa aí, que só peço a Deus que abençoe a cada um de vocês que está aí do outro lado ouvindo o nosso programa, que nesse momento é hora de graça, hora de bênção. Por isso nós vamos estar aí rezando por todos os nossos familiares, todos os doentes de nossa comunidade e por todas as pessoas que pediram as nossas orações, por todos os ouvintes que estão sintonizados conosco. Rezaremos por toda a nossa igreja, pelo nosso Papa Francisco, pelo nosso Bispo Dom Ayrton, pelo nosso pároco, Padre Bruno, Padre Rosenberg, e não podemos esquecer de Padre Antônio, que trabalhou lá na igreja de São José, continua no nosso coração, foi embora, mas continua no nosso coração. Padre Rodrigo, Padre Di, Padre Sena, Padre Luiz Faustino dos Santos, meu amigo Padre João Joaquim, para Dona Maria, sua mãe, que não perde o nosso programa, que Deus abençoe a senhora e toda a família. Padre Dioclésio, Padre Luizinho, Padre Luiz Paixão, Padre Johnny, os quatro companheiros que ordenou junto com ele lá, e todos os outros padres que já passou pela nossa cidade ou que é da nossa cidade. Não podemos esquecer do Padre Gustavo, pelo Diácono Edgar, para Danilo, Vitor, para todos os seminaristas, e o Diácono José Polinário. Coroinha, Marcelo, todos os ministros, agentes pastorais e movimentos da nossa paróquia. Vamos estar rezando também para Amélia, que mora aqui na Lagoa, sua irmã e Miguel, toda a minha família, né? Tudo gente boa. Não podemos esquecer também dos ex-funcionários da Gerdau, pessoal da Vale aí, e das todas as prestadoras de serviço, tanto da Vale como da nossa própria cidade. Rezarem para Dona Nilza, lá do Copo da Onça, e Dona Nilza aqui de Barão de Cocais, que não perde o nosso programa, para Zequinha e família, Luiz Bebezão e família, Carlos Bragança, Chinoco, família Luiz Quaresma, família Esquarante, família Barreto, família de Melo, Magna da Liturgia, Manuel, toda a família. Vamos estar aí rezando também para Edmar, Sueli, Dona Eva lá de Santa Cruz, o Barrinha, Carlinhos lá de Brumal, Xixico e toda a família, para todos os comércios que estão aí sempre ligados conosco, para a Maninha e toda a família, Padre Magro, Iris, Predés, Aredil, Emílio, todos que trabalham aqui na rádio. E não podemos esquecer de Eunice, lá da comunidade João Aleme, um grande abraço aí, comunidade João Aleme, Luiz Gonzaga e família, Silvano Sendamoso, que mora aqui na Lagoa, Eduardo e família, Maria José Sá, Sabina e família, Ana, as meninas trabalham lá no Tarcísio, para Tarcísio e toda a família. Guedes, lá do Brasmolina, para ele, para toda a família, meu amigo Hélio Totó, e para Goiaba, né, que é irmão, todos os dois são irmãos, que Deus abençoe a todos. Para a família do Goiaba, ele está lá sempre ligado conosco. Para a Niete família, Miguel Henrique e família, lá do Serra Vila, Laci e família, Reginaldo e família, Reginaldo é motorista de 11, amigão meu, por falar em motorista, você que está ligado conosco aí na alta estrada da vida, que São Cristóvão interceda não só por você, Matheus, aqui você vai cruzar na autoestrada, né, companheiro? E uma boa viagem. Geraldo Antônio família, foi meu vizinho, Ernesto família, Washington e família, Dona Ângela e família, José Maria do Garcia e família, Orlando lá da Vila Regina, Sansão e família, Dona Irene e família, Arlete e família. Vamos estar rezando também para Gisele e seu filhinho Bento. E para você que está grávida aí, que Nossa Senhora cubra com o seu sagrado divino manto, proteja você, seu bebê e toda a família. Família Camargo. Vamos estar rezando também para Jorge lá da Charca e Rogério, eletricista e família, Gleice e família, e Expedito lá do Castro. Um grande abraço aí, comunidade aí, pessoal do Castro aí. Não podemos esquecer também

0: Maria da Van Escolar, né? E todos aqueles que transportam os anjinhos de Deus aí. Família Realino, Raimundo, que trabalhou lá no SJ Construção, agora está trabalhando lá nos Irmãos Evento Construção. Que Deus tenha bênção para ele, para toda a família. O pessoal lá do SJ Construção, que Deus abençoe todo mundo aí. Família do falecido Lourenço, vamos estar aí rezando também para Dona Lúcia e família. Dona Elza, Pastoral Carcerário e toda a família. Maria José, despachante, né? Que está lá sempre ligado conosco. Um grande abraço aí. Ayrton dos Santos e Jéssica Família. Eles trabalham lá nos Irmãos Evento Construção. Que Deus ponha a bênção para aí, para toda a família. O pessoal lá também, né? Dona Efigênia, Rosa e família lá da Vila Regina. Adriano, meu afilhado, e Pedro, Beth e família. Ah, para todos os outros afilhados, que eu tenho muitos, né? Que Deus ponha a bênção para todos. Beth e família, que mora aqui na Lagoa. Ministério William, José Dias. Vanildo, enfermeiro, é vindo lá da Fundição. Edson Amaral e as meninas que trabalham com ele lá. Miguel e família, Heitor e família, afirma aí Cor Petran, né? Para o pessoal aí. Maria Eduardo e família, turma do CDB Logística, João Américo, Dona Justina, mãe de Laila, lá do Bairro Sagrada Família, Marcinho e Eliane, lá da LG. Um grande abraço aí, que Deus abençoe todo mundo aí. Maria Luísa, Maria das Graças, José Lauro e família, Adilson e família, que mora aqui na Lagoa, Savi, irmão de Mônica e toda a família, Adriana da Casa Fazendeiro, Kelinha lá da Sogro, Lúcio, Abade, Mazin, e todo o pessoal da família, pessoal lá da oficina do Almir, um grande abraço aí, que Deus proteja vocês e toda a família e o local de trabalho aí também. Vilma e Valtim, lá do São José, Raimundo e Darcy, um grande abraço aí, comunidade São José, que Deus abençoe todo mundo aí, pessoal do sindicato, Andréia, filha de Martinha, meu amigo JJC Socorro, Maria do Carmo e Orlando Marcos Ferreira, família, meu amigo Orlando, um grande abraço aí, que Deus proteja você e toda a família. Restaurante Chocolate, pessoal da Boa Esperança, Lucas, Danielzinho, Pranetinho, Petitita, Amara e Geraldo, Mondelazinho, Cacó e família, Vitória e família, Dário e família, Carlinhos e Maria lá de São José, Yuri e família, Giovanni Pedreiro e família, Baiano e família, pessoal da CD Automotiva Pintura, Dona Lúcia lá da Sagrada Família, Dona Maria Braçada, Dona Talina, Cidinha de Miluca e família, Júlio César e Dona Leda, trabalhou no Santuário, Oliveira e família, até o Ponto Central e Loja do Tinim, Raimundinho e família, Reinaldo Paixão, Cláudio Filho de Sonoé, Júlio Muniz lá de São Bento, Edinho e família, Sebastião Montitala, Raimundo, Jorge Monte Melão, Jorge Barrão Vigilante, José Pretinho, família, Carla e toda a família, Willis casado com Cida, filho do meu amigo Zé Tarcísio lá da Chácara, Luiz e Antônio lá da Chácara 2, Sueli e Edson lá da Vila Regina, Cidinho de Sozito, Nilson e família, Thalita e família, Nilson Pena e família, Lúcio do Rosário e São Geraldo, Edmar e família, Simone e família. E não podemos esquecer dos meus dois bisnetos, Arthur e Sofia, e para Marconi e toda a família, Genésio e família, Josefino e família, Getúlio e família, pelas vocações sacerdotais, religiosas e leigas. E o pessoal no hospital também, né? Os médicos, enfermeiras, o pessoal que trabalha no laboratório, para todas as pessoas que estão enfermas aí também. Que Deus abençoe e dê melhoras a todos, né? Vamos lá, Joaquim.
1: Uma intenção em toda a minha família, sempre estonizado conosco lá, rezo as minhas netas também, Laura e Isabel. Rezar para minha cunhada Sueli, que Deus continue abençoando, recuperação da saúde dela. Rezar para o Alisson e toda a família, Dinei e a família. Para Badu e toda a família Maria Perpétua. Para Dom Laci, que é vizinha lá da minha irmã, que não perde o nosso programa. Para Zacarias e a família, Adão, João José e a família dele, Poliana e família, Zezinho Petronilo e família. Mário Pomoiado e a família dele. Dona Eva e São Vicente e família, Zé Maria e todos os Figueroa, uma pede especialmente também pela filha dele, Ludmila, né? Deus continue a melhora dela, né? Abençoando aí. Dela saúde, né? Ela e toda a família. Vamos rezar para Panterim, Panterão aqui da Lagoa e a família deles. Dona Bebina na Boa Esperança e a família. Reza para Eliana Rocha também, para Célio, né, e a família.

E não pode esquecer também de Altman, Larissa Heitor, Duca Malaquia Família, Adelia Família, Toninho Realina Família, Maria Joana Família e Wanda Família. E não pode esquecer do Geso, lá em frente também, lá de lado, lá da capelinha de Nossa Senhora de Fátima, né? Capela Nossa Senhora de Fátima, ele mora lá de lado, lá, tá sempre sintonizado conosco, pra ele é a família dele. Reza para Antônio Batista também, né, pela saúde dele, por toda a família dele. Dona Senhorinha aqui na Lagoa e a família, Dona Antônia Mandé no Mirante, família, Dona Maria São Joaquim do Castro, toda a família, Lourenço e Mariana, que era vizinho deles lá no Socorro, e por toda a família do Geraldo. Para Ruth e a família, né, João Onésio, né, o João Parafuso. Para ele, por toda a família, né, também, pela saúde dele também. O Nico Genro dele também, que está sempre sintonizado conosco lá. Que Deus abençoe a todos. Dona Delsmira e a família dela, ela, Marisa Orlando, não perde nosso programa. Vinícius, Maria das Graças, a família. Os tios Vinícius, Marma Valdir. E a tia Luzia. Apesar para o companheiro de caminhada também de Mário, né, o Rogério do Capetim, que está sempre sintonizado conosco lá também, faz caminhada junto com o Mário, para ele é a família dele, ele é o sobrinho lá do Etotó, de Osório, né, Osório também não perde nosso programa, que Deus abençoe, ele é a família dele também. Para Santos e Ange, toda a família também, reza também para a filha, né, do Santo Antônio, né, Flávia, a neta Carolina, estão sempre sintonizados conosco, o irmão de Santo Devaldo, reza para a Ivanete, né, e toda a família. Elisângela e toda a família também. Dolor do Garcia, a família, Dona Aides, lá de São José e família. São José, a gente não pode esquecer, né? Nosso companheiro Hernando está aqui hoje outra vez, a família dele, né? Tá aqui dando mais uma força para nós aqui hoje, né? Que Deus abençoe a família dele, para poder também rezar também por toda a família Nascimento, que é a família lá do meu genro, para André. Diz que não perde o nosso programa também, Carlinho também, né? Mora lá pertinho da escola Padre Heitor. Diz que está sempre sintonizado conosco. Para Luizinho Petitio, lembrou mal, e a família dele. Pessoal aí do Nacional, pessoal do Progresso, né? Roger da oficina de moto, e a família dele, os clientes. E está sempre sintonizado conosco lá. Reza também para Luiz Araújo, que é vizinho dele lá, e Tarreira. São Antônio Zeari, do Capim Cheiroso e a família. Dom Mari Peneném e toda a família. João e José Silva, que está para a prefeitura aí, estão sempre sintonizados conosco. E a família deles. Daurim, lá da Chácara, a família. Raimundo Colegão lá também, a família. E não pode esquecer lá do Fernando, né? O Fernandinho, lá, o filho lá do Ronaldo, para ele. Toda a família lá do Ronaldo, aí do ladinho, né? Vamos rezar também para Geraldinho e Neném e a família, Pedro Henrique, Eni e família, reza também para Deus continue também a recuperação da saúde do Zé, irmão de Eni, para Laís e toda a família, ela, Marrobinho, o filho, né, o pai, a mãe, os tios, está sempre sinalizado conosco. Deus abençoe a todos. Sebastião de Moraes, ele e Dona Laura não perdem nossos programas, irmão dele também, e toda a família. Nossos amigos N7 e a família, a gente manda até um grande abraço para os netinhos dele também, que gostam de ouvir nosso programa. Toninho e toda a família, Dona Ana, Anésia e a família, Arlindo, Fifa e Sojaí, a família, Jorginho lá do Irmãos Alema e a família. Irmãos Alema, e reza também para família Francisco Zeguete, que está sempre sintonizado conosco, para Nivaldo, para Hélio, né? Toda a família. Por toda a família dos Vilelas, e para o meu cunhado Chumbinho, minha cunhada Creuza, casa para Totó também, irmão de Falecido Tadeu e a família. Jorge, vigilante da prefeitura e a família. Zezé, Zé Aparecido e a família dele. Otacido, lá no Três Moinhos, ele e o Zé lá. Os dois irmãos, né, são vizinhos que não perdem nosso programa. Deus abençoe toda a família. Dona Edna, da Rua Maestra Orlando, e a família. Seu Alípio, lá de Santa Cruz, e família. A Dié e toda a família, São Antônio Adão, Dona Bertina.

0: Thales e toda a família Unimequir, especialmente também pela saúde da esposa dele, de Unim. Para Aparecida, de Dona Alix Oliveira, né, para ela, e o Miguelzinho, o bisneto delas, que não perde nosso programa, que Deus proteja, abençoe, fortaleça, né? Ele proteja. Ele e toda a criançada que nos acompanha aí. Chiquito, também a família. Marrom e família. Cidinha, irmã de Jorge, irmã de Melão, que também não perde nosso programa. Isaac mora lá no centro, está sempre tonizado conosco. E para Luciano. Luciano é sobrinho do meu cunhado gentil, lá da loja Santa Terezinha, artigos religiosos. Que Deus proteja e abençoe ele e a família também, que diz que não perde nosso programa.
1: É isso aí.
0: Fernando, por alguma intenção, e nosso programa.
2: Não, igual você reforçou, né, Joaquim? É toda minha família, né? Minha esposa Alessandra deve estar ouvindo lá. Meus familiares lá no Nacional também, né? Todos os meus familiares lá. A todo o pessoal do Shalom, né? Do Shalom. E o pessoal da Pastoral Juventude. E o pessoal aí da minha comunidade, né? Lá de São Judas. E também da comunidade de São José. E a todos os ouvintes da Rádio São José.
1: É isso aí.
0: Antes de proclamar o Evangelho. A agenda desse primeiro dia aí, pelo menos três primeiros dias aqui, ó. Amanhã, terça-feira, tem missa às 7 horas da manhã lá no Santuário São João Batista. Depois da manhã, 7 horas da manhã também, tem missa no Santuário São João Batista. E 19h30, missa da família na matriz de São José. E na quinta-feira, tem missa às 15 horas lá no hospital, na capela do hospital, às 15 horas. 19h30, começa o trilho de Santa Ana, lá em Cocais. Né? Vai ter a missa lá também. E 19h30, a missa da Misericórdia, no Santuário de São João Batista. Isso e os outros dias depois a gente vai falando aí.
1: É isso aí.
0: Não, o povo até esquece.
1: A gente vai lá muito, né?
0: Mas boa, grande FM, 18 horas e 18 minutos. O Evangelho que nós estamos refletindo hoje, já estamos aí na 16ª semana do tempo comum. O Evangelho está em Mateus, capítulo 12, versículo 38 a 42. O Senhor esteja conosco.
1: Ele está no meio de nós.
0: Proclamação do Evangelho de Jesus Cristo, segundo São Mateus.
3: Glória a vós, Senhor.
0: Naquele tempo, alguns mestres da lei e fariseus disseram a Jesus: Mestre, queremos ver um sinal realizado por ti. Jesus respondeu-lhes: Uma geração má e adúltera busca um sinal, mas nenhum sinal lhe será dado, a não ser o sinal do profeta Jonas. Com efeito, assim como Jonas esteve 3 dias e 3 noites no ventre da baleia, assim também o Filho do Homem estará 3 dias e 3 noites no seio da terra. No dia do juízo, os habitantes de Nínive se levantarão contra essa geração e o condenarão, porque se converteram diante da pregação de Jonas. E aqui está quem é maior do que Jonas. No dia do juízo, a rainha do sul se levantará contra esta geração e a condenará, porque veio dos confins da terra para ouvir a sabedoria de Salomão. E aqui está quem é maior do que Salomão. Palavra da salvação.
3: Glória a vós, Senhor. As
0: palavras do Santo Evangelho nos purifique de nossas faltas.
1: Amém.
4: Meus caros irmãos e irmãs, muita paz e graça de Deus para todos vocês e todos nós e todos os ouvintes dessa emissora. Que o Senhor Jesus reforce nossa fé para reconhecê-lo como filho enviado do Pai com a missão de fazer o bem a toda a humanidade sofredora. O texto de hoje, contado por Mateus, no capítulo 12, versículo 38 a 42, conhecido também como o sinal de Jonas, contém a controvérsia.

controvérsia suscitada por um pedido dos doutores da lei e dos fariseus a Jesus: Mestre, queremos ver-te fazendo algum prodígio, algum milagre. Conhecendo suas más intenções, Jesus responde: Esta geração malvada e adúltera reivindica um sinal, um prodígio, mas não lhe será concedido outro sinal, a não ser do profeta Jonas. Assim como Jonas esteve no ventre da baleia por 3 dias e 3 noites, assim o Filho do Homem estará nas entranhas da terra, 3 dias e 3 noites. Jesus não os atende e adia todo e qualquer prodígio para depois de sua morte e principalmente depois de sua ressurreição. Para quem não acredita na ressurreição dele, nenhum milagre será capaz de convencer sua condição de filhos ou de filhos de Deus. Irmãos e irmãs, Jesus teve suficiente discernimento para perceber a armadilha que lhe preparavam. Afinal, os adversários, de forma alguma, estavam dispostos a reconhecer-lhe o messianismo. Por mais espetacular que fosse o sinal, levantaria sempre novas suspeitas, sem a previsão de chegarem a reconhecer-lhe a identidade. A resposta de Jesus, apelando para o profeta Jonas, é enigmática. Estaria aludindo à ressurreição, além de fazer alusão à morte? Em todo caso, aproveitou a ocasião para denunciar a incredulidade dos adversários, cuja incapacidade de acolher sua pregação preparada para eles nas mesmas sortes de Nínive. O mistério pascal de Cristo e sua própria existência são mais sinais e evidentes de sua condição messiânica e de sua divindade. Já os sinais de Jesus realiza em favor do povo, especialmente dos mais carentes, pressupõe o engajamento na fé pessoal. O discípulo do reino, o cristão, pode ter tentação semelhante à dos escribas e fariseus, como eles é desafiado a perceber na ressurreição de Jesus o quanto estava unido ao Pai e era confirmado por ele. Sem uma fé profunda, a dúvida a respeito do Mestre permanecerá. Senhor Jesus, dai-nos a graça de reconhecer sua presença e seu amor em tudo o que fizermos hoje, fazendo assim o reino de Deus acontecer. Porque cada um de nós devemos ser sempre sal da terra, luz do mundo e fermento na massa. Irmãos e irmãs, aprofundando mais um pouco nesse evangelho, a gente nota que os mestres da lei e os fariseus estão sempre a instigar Jesus. Querem que ele faça a demonstração para convença e aceitá-lo. Curar os doentes, libertar os pecadores oprimidos, anunciar o reino de Deus não lhe bastavam. Jesus apresentou-lhes o sinal de sua ressurreição futura. Sabemos que eles não se converteram, nem mesmo quando Jesus ressuscitou. Quanto não tem docilidade para com as coisas de Deus, nada poderá nos convencer. Jesus respondeu-lhes: Uma geração má e adúltera busca um sinal, mas nenhum sinal lhe será dado. Irmãos e irmãs, ao mesmo tempo que viam e ouviam Jesus pregar, escribas e fariseus percebiam em seu coração a força e a graça interior que os convidava a aceitar suas palavras. Livremente, tinham que tomar a decisão de crer ou não crer. O mesmo acontece conosco hoje. Continuamente estamos sendo trabalhados pela graça e pelo dom da fé. Peçamos que Deus nos ajude a seguir sempre esses impulsos. Nós devemos estar sempre vivendo e pedir a Deus: perdoa-me, Senhor, quando não lhe exijo muitos sinais. Quero acreditar, mas sempre em ti,
com sinceridade, sem dúvida ou questionamento.

0: Cada um de nós muitas vezes é tentado até na hora da oração querer sinal, querer milagres, e no entanto a gente não respeita a decisão muitas vezes de Deus. E não vou longe não. Todas as vezes que a gente vai na Santa Missa, ou vai numa celebração, antes da pregação do Evangelho, fala: o Senhor esteja conosco, ou convosco, né? E a gente responde: Ele está no meio de nós. Olha, falar da boca para fora é fácil. Agora, de coração, saber que Ele está ali presente, igual nós três que estamos aqui na rádio, a gente rezou a oração do Espírito Santo, pediu a Deus que Ele estivesse aqui. Quer dizer, não é três, é quatro. Porque Jesus deixou bem claro, quando de dois ou três estiver reunido em nome dEle, estará no meio de nós. Então nós temos que acreditar, nós temos que aprofundar na fé, tem que ter essa certeza que Deus jamais nos abandona, principalmente no momento de oração. Porque senão nós precisava de orar, de rezar. Se Deus abandona nós até no momento de oração, e aí como é que nós ia ficar? Rezar para quê então? Entenderam? Então a gente tem que ter essa fé viva. Fazer o reino de Deus acontecer. Eu louvo e agradeço muito a Deus pela essa novena que eu participei aqui na comunidade do Leão 13, aqui na cidade de Barão de Cocais, né? A novena de Nossa Senhora Perpétuo Socorro. Ah, como é gostoso comungar todos os dias, ouvir a palavra todos os dias, né? Ter mais convívio com os irmãos e irmãs. É graça sobre graça e bênção sobre bênção. Feliz daquele que tem fé, feliz daquele que acredita, feliz daquele que se entrega a serviço do reino de Deus. Aí sim, nós teremos sempre a presença do Espírito Santo. Louvado seja nosso Senhor Jesus Cristo.
1: Para sempre seja louvado.
0: Ó doce coração de Maria.
1: Seja a nossa salvação.
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0: Hoje, dia 20, é a palavra do homem. Uma caravana atravessava o deserto do Saara, debaixo de um sol abrasador. As provisões estavam terminando. A sede aumentava, os viajantes começaram a ficar inquietos e nervosos. O guia procurava acalmar e reanimar. Em um dado momento, um dos cavaraneiros apontou um lado gritando: "Água, gente, vamos lá." Mas o guia advertiu: "Aquilo é simplesmente uma miragem, uma ilusão, não é água não." E a caravana prosseguiu. Pouco mais adiante, com as gargantas secas de tanta sede, alguns começaram a ver um bosque com grandes tanques de água limpinha e se abalaram para lá. O guia tentou agarrá-los com energia, gritando: "Voltem, voltem, deixe de ilusão. Desse jeito nós atrasamos a viagem e não chegaremos onde existe água de verdade. O caminho é por aqui." Então um dos mais exaltados puxou o revólver e atirou no guia, que tombou agonizando. Mesmo se acabando numa poça de sangue, o guia continuava apontando com a mão, trêmula, o caminho certo, parecendo dizer: "Gente, o caminho é por aqui." Palavra de Deus. "Eu sou o caminho, a verdade e a vida", disse Jesus. "Ninguém pode ir ao Pai senão por mim. Se tivesse conhecido a mim, conhecereis também o meu Pai. Mas doravante o conheceis e o vedes." Disse-lhe Filipe: "Mostrai-nos, Pai, isso nos basta. Respondeu-lhe Jesus: "Há tanto tempo estou convosco e ainda não me conheces, Filipe? Quem me vê também vê o Pai. Como, pois, dizes: mostrai o Pai? Não acreditais que eu sou o Pai e o que o Pai em mim?" João 14, 6 ou 10. Palavra para a vida. Jesus não nos aponta o caminho, mas é o próprio caminho. E nós teimamos em seguir guias falsos e cegos. Quais?
1: Para quem sabe ler, um pingo é letra, né? É. Aí fica a reflexão para cada um de nós. O que que eu estou seguindo nesse mundo? Como é que está a minha história? Meus frutos são saborosos ou amargos? Né? Porque muitas vezes a gente preocupa muito com a vida dos outros e esquece da nossa. Então nós temos que aprofundar mais, acreditar mais. E olha que bonito, cada vez que a gente recebe Jesus presente e vivo na hóstia consagrada, corpo, sangue, alma e divindade do próprio Jesus, nós nos tornamos templo do Espírito Santo. Ah, mas isso é bom demais. Quer coisa melhor do que isso? Estar com Cristo e em Cristo? Porque após você comungar, se você não acreditar que Ele não está com você, não vai estar, não é mesmo? Não, você vai já estar expulsando Ele do seu coração, da sua vida. Feliz daquele que comunga, feliz daquele que tem fé. Aí sim, vai revigorar nas boas obras. Porque ninguém passa para as pessoas aquilo que não tem no coração.
0: É isso aí, Morro Grande FM, 18 horas e 34 minutos.

Momento de uma reflexão muito bonita. Presta atenção. Criai em mim, ó Deus, um coração puro e renove em mim um espírito reto. Isso está no Salmo 51, versículo 10. Um coração puro. Os tempos modernos produziram inúmeros avanços tecnológicos, criaram modas, tendências e moldaram civilizações, transformando sociedades, modificando comportamentos, invertendo valores. Acompanhando os noticiários, vemos com tristeza o pouco valor que a vida está tendo no conceito das pessoas. Mata-se por qualquer motivo ou até sem nenhum. Não existe mais compaixão. As pessoas perderam a capacidade de sentir a necessidade do próximo. No máximo, contemplamos o problema alheio com uma curiosidade mórbida ou indiferença. Ninguém se envolve porque tem mais o que fazer. Precisa cuidar de seus interesses, querendo cada vez mais se dar bem. O coração do homem é facilmente conduzido pelas paixões, desejos e sensações. Inconstantemente insensato, deixa-se seduzir com facilidade. E nos dias de hoje, são muitas as formas de conduzir, influenciar e provocar pessoas a realizar ações movidas por impulso. O pecado sempre encontra lugar em um coração desatento e manifesta de várias formas, segundo as tendências daquele coração: ira, luxúria, falsidade, egoísmo, avareza e tantos outros. Temos como exemplo Davi, que embora fosse rei e tivesse a sua esposa, encantou-se por outra mulher, Betisabá. Um coração que se deixa levar por um sentimento errado gera um desejo proibido, conduzindo-o para uma ação pecaminosa. Davi desejou Betisabá e agiu para consegui-la, enviado o marido para uma frente de uma batalha. Assim condenou-o à morte. Mas não pensemos que Deus vê tudo e

deixa impune. Davi sofreu duramente as consequências desse ato. Investiguemos nosso coração, identifiquemos nossas fraquezas. Vamos entregar a Cristo nosso coração e pedir a Ele que o purifique e renove em nós um espírito que ame a retidão e a pureza. Mesmo que desejamos ardentemente algo que é nosso próximo possa ter, oremos a Deus para termos o que é nosso de direito, direto, e o Senhor tem preparado para nós. Está aí, né? Eu muitas vezes nas minhas reflexões, nas minhas homilias, eu gosto de deixar bem claro: cada pecado tem seu preço. Cuidado, cuidado, cuidado. Nós temos muitas vezes nos auto-vigiar, viu aquilo que é prejudicial, aquilo que não convém, e podar, cortar, sem dó. Porque não tem como a gente viajar em dois barcos, né? Barco da vida, barco da morte, né? Então cada um tem que ver o que está fazendo, porque senão, é como diz o outro, sai caro, né, companheiro? Depois não precisa gritar iai, ai, não, né? É isso aí.

inevitavelmente na vida, a gente sempre passa por um momento difícil, cara. Seja você rico, pobre, seja você cristão ou não, a gente sempre se depara em algum momento com a dor, com o sofrimento. Ele pode vir de muitas formas, pode vir como um problema de saúde, pode vir como um desemprego, e pode vir da forma mais trágica, que é quando a gente perde alguém que a gente ama muito, deixando no coração uma saudade. Cara, o que eu quero te falar é o seguinte: a gente se questiona tanto, muitas vezes, mesmo sendo cristão, que apesar de eu ser cristão, de eu acreditar em Deus, eu não posso evitar o sofrimento. Que diferença faz eu acreditar em Deus, então? A diferença, velho, é que quando você acredita, a tristeza vem, sim, ela entra na tua casa, passeia, mas quando ela vai embora, não te rouba nada, não te rouba a tua fé, não rouba a tua alegria, não rouba a tua esperança, não rouba a tua capacidade de amar, principalmente. Talvez alguém aqui esteja vendo um desses momentos, então eu te convido nessa próxima canção a você colocar teu coração, colocar teu sentimento, colocar o que você está vivendo e se permitir sentir que mesmo na tempestade, na verdade do teu louvor, Deus se faz presente.

0: 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Para a meditação da noite, a vida flui. A vida flui, deixa aí. Como flui as águas de um rio. Não queira ser dos que apressam o dia da chegada, nem dos que pretendem nunca chegar. A hora em que a vida deixa de fluir, sozinha para entrar no mar infinito, a vida flui, deixa a fluir. O Mestre Jesus disse que ninguém consegue, às custas de preocupações, crescer um centímetro. O dia de ontem é passado, é história. Você não consegue voltar lá para acrescentar coisa alguma. O dia de amanhã é futuro. E como se diz, o futuro a Deus pertence. Se você tiver vontade de olhar para trás, que seja com a intenção de olhar mais atentamente para a frente. A vida flui, deixe a fluir. Como navegam no céu azul as nuvens brancas, levadas pelo vento para o desconhecido. Só leve na sua bagagem uma bússola para não perder o sentido ou a direção do seu caminhar. Não queira ser adulto antes do tempo. E uma vez adulto, não volte a ser criança, pois a vida flui, deixa fluir.
1: É isso aí, né? Ô Joaquim, não sei se você lembra, a gente quando tava criança, a gente era doido e falava assim, não, eu, se Deus quiser, quando eu fazer 18 anos, aí é com 18, agora eu sou homem, né? E a moça, 15 anos, né? Aí é como diz o outro, aí ataca como, companheiro, porque não tem como voltar atrás, e depois o sono não para, não. Eu, mas Joaquim já tá meia-meia, é fusquinha.
2: Faz 18, que é doido que o para, mas não tem jeito.
1: Eu, mas Joaquim é fusca meia-meia, nós já tá com meia-meia, não tem jeito de voltar nada para trás, agora é só para frente mesmo e pegar com Deus, porque cada dia é uma dádiva de Deus. Você que é jovem, você que é criança aí, ó, viva a cada momento com graça, com bênção, com alegria, com esperança. Viva com Deus, porque olha, não adianta querer acelerar não, companheiro. Eu já vi muita gente querer acelerar as coisas e acaba complicando mais ainda, viu? Que acha que quando se torna ser adulto, pode, é como de fazer o que quer. Quem faz o que quer, recebe o que não quer. Presta atenção no que eu estou falando. O que planta, colhe. Se você plantar limão galego, pode ter certeza que você vai plantar limão galego. Agora, se você plantar laranja serra d'água, você vai colher laranja serra d'água. Por isso que eu gosto muito de bater nessa tecla sobre a história da gente. Não é papai, não é mamãe, não é professor, não é pastor, não é padre, não é o bispo, não é o papa, né? Não é ninguém que vai escrever a sua história, não. É você mesmo. A minha história, quem escreve ela, sou eu. Aí a gente tem que tomar cuidado. É igual o Joaquim falou aqui, ó. Depois que já passou, companheiro, não adianta querer consertar, não, já está registrado. E cuidado, viu? Lá em cima, um dia nós vamos ter que prestar conta do que a gente fez, se a gente desenvolveu os talentos ou não. Então cada um veja os talentos que tem e dá um jeito de realmente fazer o reino de Deus acontecer. Vamos lá, meu amigo, pode fechar o programa aí, vamos lá.
3: É isso aí, Morro Grande FM, 19 horas, então fica com Deus e até o próximo programa, se Deus quiser, né, Joaquim?
1: É isso aí, né? Que Deus abençoe a todos.
3: É isso aí, em nome do Pai,
1: em nome do Pai, do Filho e do Espírito Santo. Amém.

logo vai se levantar. Quem tem Maria como mãe tem sempre o amor de Jesus.

0: 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Agora 7h38.
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4: Morro Grande FM, uma boa noite. Agora 7h40.

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0: Obrigado. É nóis, tamo junto. Obrigado, tá?
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0: Morro Grande FM, agora 7h51. Boa noite.
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10: Boa noite, agora 7h54.

0: 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Boa noite.
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Boa noite!

0: Band FM, agora 8:18. Boa noite.
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0: 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Boa noite.

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2: Olá, tudo bem com você? Está começando mais uma edição do nosso programa Rodeio, Cleiton Júnior. Chegando por aqui com muito carinho, muita paz, amor no coração, para levar para você o melhor do nosso modão. Que é o sertanejo, hein? E a gente tá aqui diariamente nesse mesmo horário, nessa mesma sintonia. Um beijo super carinhoso, energia positiva. Nosso rodeio tá no ar. Vamos abrir a porteira de hoje com Antônio Carlos e Renato. Canta pra gente. Sou brasileiro.
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0: César Menotti, Fabiano Estressada, Daniel tá no coração, Chanceler e Montenegro, Bichinhos e Amor aqui no nosso Paradão Sertanejo. Daqui a pouquinho a gente volta com muito carinho com você aqui no rádio.
1: 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Como você limpa o seu quintal? Como você descarta seu lixo? Seria loucura queimar o meio onde vive? Então por que queimar o de todos? Queimar é crime. A punição é rigorosa. E a fiscalização está fechando o cerco contra os infratores.
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4: Morro Grande FM, 8h34, na sua rádio. Boa noite.
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0: Isso é o Paradão Sertanejo, diariamente por aqui com o melhor da música sertaneja, de todos os ritmos, e agradecendo o carinho da sua companhia. Obrigado aí aonde quer que você esteja curtindo sempre moda boa, moda nossa, moda sertaneja. Quem canta agora? Garota Safada.
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0: E que rine, prega demais, calcinha preta, você não vale nada. John Busque de início, saudades de mim, garota safada, minha mulher, não deixa não. É complicado, né? Se não deixar, não vai não. Esse seu Paradão, que volta daqui a pouquinho.
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2: Morro Grande FM, boa noite. Agora 8h48.

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2: boa noite, agora 8h48.
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4: Já estamos de volta, quase fechando a porteira por aqui, né? É isso, o Paradão Sertanejo, que está diariamente com você por aqui, agradecendo seu carinho e pedindo a Deus que te abençoe bastante. E por aqui, muita moda boa, que canta Marília Mendonça, ausência.
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5: É.

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7: Está no ar a Voz do Brasil. As notícias do governo federal que movimentaram o país no dia de hoje.
8: Olá, uma boa noite.
9: Boa noite para você que nos acompanha em todo o país.
8: Segunda-feira, 20 de julho de 2026.
9: Vamos aos destaques da Voz do Brasil.
8: Agora é lei. Brasil conta com a estratégia.

0: estratégia nacional do Complexo Econômico Industrial da Saúde.
1: A legislação estabelece diretrizes para a pesquisa, o desenvolvimento e a produção de medicamentos, vacinas e outras tecnologias para o SUS. Márcia Fernandes.
2: A lei prevê medidas para incentivar a produção nacional de insumos e fortalecer cadeias produtivas internas, com o objetivo de ampliar a capacidade nacional de resposta em situações de crise.
0: E ainda, cuidotecas, universidades públicas estaduais podem instalar espaço.
1: Edital apoia a implantação da estrutura responsável por abrigar a criança enquanto a mãe frequenta as aulas. Luana Karen.
3: O edital vai oferecer R$9.200.000 para que as universidades estaduais possam contratar profissionais, comprar material pedagógico e oferecer alimentação às crianças.
0: Tecnologia para ajudar no combate à violência contra a mulher.
1: Uma inteligência artificial auxilia quem procura o Ligue 180.
0: Quer saber mais sobre o assunto? Hoje nós conversamos com a Secretária Nacional de Enfrentamento à Violência contra Mulheres, Estela Bezerra.
1: Ela fala também sobre a importância do apoio para quebrar o ciclo de maus-tratos.
4: Ninguém consegue fazer uma ruptura sozinha. Então, o primeiro movimento é uma mulher procurar alguém de sua confiança. O segundo movimento é procurar um serviço especializado.
0: Hoje, na apresentação da Voz do Brasil, Mariana Juman e Nazi Brum.
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0: O Brasil tem agora uma lei que regulamenta a produção de vacinas, medicamentos e insumos de saúde, voltada ao atendimento do SUS.
1: A medida consolida como política permanente instrumentos voltados ao fortalecimento da capacidade nacional de desenvolvimento, produção e inovação em tecnologias estratégicas para o SUS.
2: A lei cria a Estratégia Nacional do Complexo Econômico Industrial da Saúde. A legislação estabelece regras para o país produzir tecnologia própria no setor. Na prática, o texto define critérios para a produção em solo brasileiro de medicamentos, vacinas, equipamentos de diagnóstico e ingredientes farmacêuticos que abastecem o Sistema Único de Saúde. O ministro da Saúde, Alexandre Padilha, disse que a estratégia quer fortalecer laboratórios públicos e ampliar o acesso da população a tecnologias estratégicas de saúde.
5: É preparar o Brasil cada vez mais para respostas em emergência em saúde, dar uma previsibilidade importante para as empresas privadas investirem, dar uma outra dimensão para o que é o setor da saúde. Tanto naquilo que é os compromissos de garantir o atendimento à nossa população, quanto da saúde enquanto setor econômico.
2: A lei prevê medidas para incentivar a produção nacional de insumos e fortalecer cadeias produtivas internas, com o objetivo de ampliar a capacidade nacional de resposta em situações de crise, como destacou o ministro do Desenvolvimento, Indústria, Comércio e Serviços, Márcio Elias.
6: A pandemia mostrou isso para o mundo, a indesejável dependência de um continente ou de alguns países do fornecimento do que é essencial na área da saúde. Acho que a sanção do nosso PL 2583 hoje retoma essa tradição do país, do Brasil, na vanguarda do desenvolvimento do Complexo Econômico Industrial da Saúde.
2: A estratégia também prevê mecanismos para a transferência de tecnologia entre instituições privadas e laboratórios públicos. Entre os projetos previstos estão o desenvolvimento de insulina glargina com produção integral no Brasil e de uma vacina contra o vírus sincicial respiratório associado a casos de bronquiolite. Reportagem Márcia Fernandes.
0: Empresas de revenda de ingressos devem ser transparentes com o consumidor sobre o seu papel.
1: Caso isso não aconteça, elas podem ser alvo de medidas cautelares, entre outras determinações.
0: É o que vamos ouvir agora na reportagem de Gabriela Noronha.
7: Quando você vai comprar um ingresso para um show ou teatro, por exemplo, pode acabar recorrendo a páginas na internet que fazem a revenda desses tickets. Mas essas plataformas precisam respeitar os direitos do consumidor. Se isso não ocorrer, ficam sujeitas a medidas cautelares do governo. É o caso de uma empresa que começou a ser investigada nesta segunda-feira por falta de transparência e insuficiência de informações essenciais ao consumidor, como detalhou Ricardo Morishita, secretário nacional do consumidor.
8: Muita gente acaba contratando, mas não sabe que se trata de um mercado secundário. E claro, tudo isso leva a uma potencial indução do consumidor ao erro, a acreditar que está adquirindo o ingresso pelo canal oficial. Acho que isso é ruim para todos. É importante que o consumidor saiba, não seja enganado, não